0: Segura demais.
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4: Dormir dentro de um armário pode parecer estranho hoje, mas entre a Idade Média e o século XX, as camas caixa eram o auge do conforto na Europa. Esses móveis eram basicamente guarda-roupas de madeira com uma cama embutida, usados para enfrentar dois grandes problemas da época: o frio e a falta de privacidade. Ao fechar as portas de madeira, o calor corporal ficava retido no pequeno espaço, criando um refúgio aconchegante contra os invernos rigorosos e as correntes de ar das casas antigas. Curiosamente, esse conceito está voltando à moda no século XXI, com os hotéis cápsula e os microapartamentos tecnológicos. Parece que depois de século, estamos redescobrindo que dormir em um casulo protegido pode ser muito mais relaxante do que um quarto totalmente aberto. Você trocaria sua cama atual pela segurança e pelo quentinho de um armário planejado, ou te daria um pouco de agonia, hein?
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1: Muita gente busca uma fórmula mágica para o amor próprio, mas a verdade é que isso é um processo diário. Ninguém acorda se amando da noite para o dia. É uma construção de dentro para fora, que exige esforço e carinho com você mesmo. Investigue o que te impede de florescer e entenda, o auto-amor é um caminho, não destino. Comece hoje a se cuidar mais.
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2: Oi, gente! O chocolate amargo acaba de ganhar um status ainda mais nobre. O de aliado da longevidade. Olha só que legal! Um estudo britânico revelou que a teobromina, um composto natural do cacau semelhante à cafeína, está ligada a um envelhecimento biológico mais lento. Ao analisar 1.600 adultos, os cientistas notaram que quem tinha níveis mais altos dessa substância no sangue apresentava marcadores de DNA mais jovens, segundo relógios epigenéticos, que medem a idade real das nossas células. O ideal é consumir chocolates com pelo menos 70% de cacau. Além disso, a teobromina é um estimulante que afeta o sistema nervoso e cardiovascular. Consumi-la em excesso, especialmente à noite, pode sabotar o seu sono, o que acabaria acelerando o envelhecimento que você está tentando evitar. Aqui, você fica sabendo. Já já, a gente volta. Fica aí.
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1: Oi, gente, pra você e pra sua família, aumente o volume, tá chegando no seu rádio, fique sabendo. Atenção, o cansaço persistente tem sido rotulado automaticamente como burnout, mas especialistas alertam para o risco de ignorar causas biológicas. Às vezes, o que parece exaustão mental é, na verdade, uma desregulação hormonal severa. Ao focar apenas no estresse ocupacional, corre-se o risco de um subdiagnóstico, deixando de tratar alterações na tireoide ou em outros hormônios que exigem cuidados médicos específicos. E não apenas descanso. Nem toda fadiga nasce na mente ou no trabalho, mas antes de fechar um diagnóstico de burnout, é essencial realizar um check-up hormonal completo. Tratar um desequilíbrio físico como se fosse apenas estresse psicológico pode prolongar o sofrimento e mascarar doenças que precisam de intervenção endócrina imediata. O diagnóstico correto é o que define se você precisa de férias ou de tratamento. Cuidado! Daqui a pouco a gente volta com Fique Sabendo.
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2: Eles Just, na sua versão Cowgirl.

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2: Uma ótima quinta-feira, tá no ar a nossa curiosidade de hoje aqui, hein? Você reclama do tamanho do seu celular hoje? Pois saiba que o primeiro modelo móvel do mercado, o Motorola Dynatec, era um verdadeiro gigante, com mais de 30 centímetros de altura e pesando quase 800 gramas, ele custava uma fortuna na época, quase 4 mil dólares. Era um baita exercício carregar esse aparelho por aí. A tecnologia voa e a gente nem percebe. Curiosidades fica por aqui. Até o nosso próximo.
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1: De volta na sua rádio favorita com Fique Sabendo. Atenção, você achava que a guerra era coisa só de ser humano? Pois a natureza acaba de mostrar que o buraco é bem mais embaixo. Cientistas registraram um evento bizarro e assustador em Uganda. Uma guerra civil entre chimpanzés. O que era a maior e mais pacífica comunidade da espécie simplesmente rachou ao meio, transformando melhores amigos de décadas em inimigos mortais. O conflito surgiu do nada, provando que até no mundo animal a convivência pode chegar a um ponto de ruptura violento. Esse estudo da Universidade do Texas é um choque de realidade. Ele mostra que a nossa capacidade de se dividir e brigar em grandes grupos está enraizada na nossa biologia desde muito antes de sermos humanos. Aqui você fica sabendo.
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1: Oi, gente. De volta na sua programação favorita e aqui você fica sabendo. Aumente o volume. Sentir fome logo após as refeições não é normal e geralmente indica que o seu prato ou a sua rotina estão em desequilíbrio. O principal motivo costuma ser a falta de proteínas e fibras, como carnes, ovos e vegetais, que são os nutrientes responsáveis por manter a saciedade por mais tempo. Além disso, o consumo de açúcar e ultraprocessados cria picos de glicose que caem rapidamente, fazendo o cérebro pedir comida novamente em poucos minutos. Fatores como desidratação e sono ruim, que desregula os hormônios do apetite, também sabotam a saciedade. Se o ajuste na dieta e no descanso não resolver, o problema pode ser metabólico, como diabetes ou distúrbios na tireoide. Antes de apenas tentar segurar a vontade, procure um endocrinologista ou nutricionista para garantir que o seu sistema hormonal está funcionando como deveria. Aqui,

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1: De volta na sua programação com Fique Sabendo. Se você dorme de boca aberta, cuidado. Dormir de boca aberta não é apenas um detalhe ou uma mania. É um sinal de que sua respiração nasal falhou e o seu corpo precisou improvisar um jeito para o oxigênio entrar. Respirar pela boca durante a noite resseca a garganta e altera o pH da boca, aumentando o risco de cáries e mau hálito. Mais do que isso, a respiração oral costuma estar ligada à apneia do sono, que fragmenta o descanso e sobrecarrega o coração. Esse problema raramente é o hábito, mas sim o que está impedindo o seu nariz de funcionar. Se você acorda com a boca seca ou se sente cansado, mesmo após dormir muito, procure um especialista. Daqui a pouco tem mais Fique Sabendo.
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1: Juan Pereira.
2: Traia, véia.

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2: Quatro casais de amigos no Texas decidiram envelhecer juntos de um jeito inovador. Construíram a Best Row, uma vila particular à beira do Rio Lano. Em vez de dividirem a mesma casa, eles criaram quatro microcasas sustentáveis de 37 metros quadrados, garantindo privacidade total para cada casal, enquanto uma construção maior serve de ponto de encontro para refeições e festas. O projeto une arquitetura inteligente, materiais ecológicos e uma convivência harmoniosa com a vida selvagem local. É a prova de que viver perto dos amigos funciona muito bem, desde que cada um tenha a sua própria chave no fim da noite. Se fosse construir sua vila hoje, quem seriam os vizinhos escolhidos por você, hein?
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0: puxar. Sem quebrar o ovo, é claro, né? É a agilidade pura da sua cozinha.
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1: Minha gente, atenção, hein? Cozinhar com faca cega, ninguém merece, não é mesmo? Bom, se a sua perdeu o corte, se você está sem amolador, pegue um prato de cerâmica, vire de ponta cabeça, passe a lâmina várias vezes naquela borda áspera do fundo do prato e pronto! O atrito devolve o corte rapidinho para você agilizar o preparo do almoço. Funciona com qualquer peça de cerâmica, ok? Pode testar aí.
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1: Então, meu povo, pra quem quer uma batata frita sequinha e crocante igual aquelas da lanchonete, o segredo é o choque térmico. Deixe as batatas cortadas na água quente por alguns minutinhos e logo em seguida mergulhe em uma vasilha com água gelada. Depois, é só escorrer bem e levar para o óleo bem quente. O resultado é aquela casquinha perfeita que todo mundo ama, ó. Bom apetite.
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1: Já parou pra pensar que a bagunça em um cantinho pode ser só o seu cansaço pedindo atenção? O nosso lar mostra o que estamos sentindo por dentro, como se fosse um reflexo do nosso coração. Quando você entende isso, cuidar da casa vira um jeito carinhoso de cuidar das suas próprias emoções. Que tal dar esse primeiro passo para deixar tudo mais leve, tanto fora quanto dentro de você? Tente, você vai ver como dá certo.
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1: Já percebeu que a vida flui melhor quando priorizamos o que é essencial? Ao organizar sua rotina cuidando primeiro do seu lado espiritual e de si mesma, você ganha a base necessária para se doar aos outros com qualidade. É incrível como essa hierarquia traz clareza e organiza suas emoções de forma natural. Experimente colocar essa ordem em prática e veja como seus relacionamentos se tornam muito mais leves e verdadeiros.
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1: Sabia que aquele pavio curto pode ser apenas o seu corpo pedindo ajuda? A nossa paciência depende do equilíbrio entre o sistema endócrino e o nervoso. Quando você entende que o mau humor constante nem sempre é culpa sua, mas sim um sinal de que algo físico precisa de atenção, a jornada para o bem-estar fica muito mais clara. Olhe que oportunidade incrível de se conhecer melhor e ajustar o que for preciso para voltar a sorrir com facilidade. Preste atenção em você.
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0: durante uma conversa, sabe que avisar alguém sobre o famoso bafo é uma das missões mais espinhosas da etiqueta social. Para evitar aquele climão insustentável, a Associação Brasileira de Halitose criou uma ferramenta que é um verdadeiro anjo da guarda das relações, o serviço SOS Mau Hálito. A ideia é simples e estratégica: permitir que você dê um toque em alguém de forma 100% anônima, ética e profissional. O problema muitas vezes é biológico. A pessoa sofre de fadiga olfatória, ou seja, o nariz dela já se acostumou com o próprio cheiro e ela genuinamente não percebe que o hálito está vencido. O serviço foca em quebrar a barreira do constrangimento, transformando uma situação social bizarra em um cuidado com a saúde bucal. Afinal, muitas vezes o mau hálito é um sinal de que algo no corpo não vai bem, e um aviso discreto pode ser um empurrão que faltava para um check-up.
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2: O Japão está levando o conceito de ciclo da vida a um nível tecnológico impressionante. Diante de montanhas de resíduos que sobrecarregam os aterros, o país começou a testar um projeto que transforma fraldas sujas, tanto de bebês quanto de idosos, em unidades novinhas em folha. A iniciativa, liderada pela empresa Unicharme, já funciona nas cidades de Shibuya e Ozaki. Desde 2024, os moradores utilizam sacos de lixo específicos para que esse material não se perca no lixo comum. O processo parece saído de um laboratório de ficção científica. As fraldas usadas são trituradas e lavadas para separar o plástico, o polímero e a polpa. O presidente da empresa, Takahisa Takahara, deixou claro que o foco mudou. O futuro do descarte japonês agora passa pelo cuidado com a terceira idade e também com os pets. A ideia é que o único cheiro que saia da fralda nova seja o de fralda nova mesmo.
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1: Oi, gente, de volta na sua rádio favorita com Fique Sabendo. Você já percebeu que às vezes nem a melhor escovação do mundo segura o hálito depois de certas refeições? É isso aí, ó, o mau hálito nem sempre é culpa da escovação. Muitas vezes ele nasce no prato. Alimentos como alho e cebola contêm compostos que, após a digestão, caem no sangue e são eliminados pelos pulmões, fazendo você exalar o odor pela respiração por horas. Já carnes gordurosas e doces deixam resíduos que as bactérias na boca transformam em enxofre. O segredo está na saliva. Quando ela diminui ou o alimento favorece as bactérias, o odor desagradável domina. Se o hálito ruim persistir, mesmo com higiene em dia e boa hidratação,

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3: Tô chegando com mais uma edição do Barba, Cabelo e Bigode só pra você. Quer manter a barba alinhada com zero frizz? Então, o segredo é o pente de madeira, isso mesmo, viu? Além de ser puro estilo, o material natural tira a estática e desembaraça os fios sem esforço nenhum. Existem modelos com dentes finos e grossos, perfeitos para qualquer volume ou textura de barba. É o acessório que separa os homens dos meninos na hora de se cuidar. Já sabe, então pode experimentar, viu? Claro, até a próxima dica.
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2: Cerveja de socorro, meu amigo. 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
2: Está no ar o nosso Curiosidades. Já percebeu que tudo fica com gosto estranho logo após escovar os dentes? O culpado é o tal do LSS, um detergente presente nas pastas que faz aquela espuminha que a gente gosta. Ele acaba atordoando suas papilas gustativas, bloqueando temporariamente os receptores do sabor doce. Por isso, aquele suco de laranja vira um pesadelo logo cedo. Mistério revelado aqui na sua rádio. E até a próxima.
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1: E eu chegando com mais uma edição, se liga aí. Chegou o convite para um evento formal e bateu a dúvida? Vá de terno azul marinho. Ele é o equilíbrio perfeito entre a elegância e a modernidade, ajustando-se melhor ao corpo do que o preto tradicional. Para completar o combo invencível, aposte na camisa Oxford de algodão branca. É o visual clássico que transmite confiança em qualquer lugar que você vá. E claro, até a próxima dica.
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2: E tá começando por aqui mais uma edição do nosso Violada Sertaneja. Mais uma semana chegando ao fim. Mais uma oportunidade de olhar para trás e perceber quanta coisa aconteceu nos últimos dias, né? Compromissos, desafios, conquistas, preocupações, alegrias, muito aprendizado. Independente de como foi a sua semana, chegar até aqui já é motivo de sobra para agradecer, viu? Aproveita agora para desacelerar um pouquinho, relaxar e fazer companhia pra gente através de músicas que marcaram gerações e continuam emocionando o público brasileiro. Bora começar?
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2: A primeira música do programa fala da ligação do homem com a terra, com as raízes, com tudo aquilo que realmente tem valor. Bora começar.

0: Esse é o nosso Violada, sentiu aí o primeiro bloco, né? Felicidade é um tema que aparece em muita música sertaneja, talvez porque cada pessoa tem a sua própria definição do que é realmente ser feliz. Para alguns tá na família, para outros na saúde, na amizade ou simplesmente na paz de espírito. E o Violada continua logo depois do intervalo.
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4: Estamos de volta com mais músicas que atravessaram décadas e continuam despertando muita curiosidade. Dama de Vermelho é uma delas, viu? Foi gravada por inúmeros artistas ao longo dos anos, tornou-se um clássico da música popular brasileira e continua a presença constante em programas sertanejos aí espalhados pelo país, em muitos shows.

Carlos e Cristiano, Tropas e Boiadas. Quem cresceu ouvindo rádio vai se lembrar de quanta música viajou pelo Brasil através de emissoras, né? Tanto de AM como FM. E muitas delas nasceram no interior e acabaram conquistando ouvintes de norte a sul do país.

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3: Dormir dentro de um armário pode parecer estranho hoje, mas entre a Idade Média e o século XX, as camas caixa eram o auge do conforto na Europa. Esses móveis eram basicamente guarda-roupas de madeira com uma cama embutida, usados para enfrentar dois grandes problemas da época: o frio e a falta de privacidade. Ao fechar as portas de madeira, o calor corporal ficava retido no pequeno espaço, criando um refúgio aconchegante contra os invernos rigorosos e as correntes de ar das casas antigas. Curiosamente, esse conceito está voltando à moda no século XXI, com os hotéis cápsula e os microapartamentos tecnológicos. Parece que depois de século, estamos redescobrindo que dormir em um casulo protegido pode ser muito mais relaxante do que um quarto totalmente aberto. Você trocaria sua cama atual pela segurança e pelo quentinho de um armário planejado, ou te daria um pouco de agonia, hein?
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2: Bora viajar com mais. A vida do boiadeiro sempre inspirou, viu, as composições sertanejas. E a próxima música é uma delas. Geraldo Viola e Dino Guedes, Pousada de Boiadeiro.
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0: E fechando mais uma sequência aqui no nosso violado. Que sequência, hein? Vou te falar, hein? Eli Silva e Zé Goiano, Caboclo na Cidade. Impressionante como algumas músicas conseguem atravessar anos e anos sem perder a força, gente. Daqui a pouquinho eu já volto já trazendo mais som.
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3: E pra encerrar nosso Violada de hoje, vamos voltar à essência da viola, a viola e o violeiro. Homenagem a uma parceria inseparável dentro da música, porque onde existe uma boa viola, existe também uma história para ser contada e um bom violeiro. Tinha um carreiro e carreirinho já atrás.

0: E ao som da galopeira, Donizete, a gente vai chegar ao fim de mais uma edição do nosso Violada Sertaneja. Obrigado, gente, pela companhia durante mais esse encontro e que você aproveite bem o seu fim de semana, esteja perto das pessoas que você ama, renova as energias e encontre bons motivos para sorrir, viu? A vida é linda quando você aprende a dar valor nela, principalmente agradecendo a Deus por tudo aquilo que ele coloca na sua vida. Se a semana foi difícil, que os próximos dias tragam descanso, tranquilidade e esperança. E boa música sertaneja. Aí você deixa por conta da nossa rádio, que é especialista em tocar moda boa. Abração do Deluca, fiquem com Deus e até a próxima.
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5: Muita gente busca uma fórmula mágica para o amor próprio, mas a verdade é que isso é um processo diário. Ninguém acorda se amando da noite para o dia. É uma construção de dentro para fora, que exige esforço e carinho com você mesmo. Investigue o que te impede de florescer e entenda, o auto-amor é um caminho, não destino. Comece hoje a se cuidar mais.
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Muito bom dia, Jaguarada Véia, de tudo quanto é braqueada. Estamos começando por aqui mais um programa aqui do Limão Velho, aqui pela Rádio Emoção FM 90.1, também pela 92.7, Rádio Emoção FM, amiga do Vale. Hoje temos agora aqui, né? 9:01. A nossa manhã, dia 5 de julho do ano de 2026. O tempo vai passando. É, última semana, nós ainda tivemos o último domingo do mês de junho. Já estamos começando por aqui o nosso sétimo, o primeiro domingo do sétimo mês do ano de 2026. 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Então, hoje à tarde, nós teremos aí mais um jogo aí da seleção brasileira. Essas datas, a gente realmente para o que está fazendo, alguns, né? Pra quem gosta mais do futebol. E a gente assiste. Coisa legal, né? Vamos lá, a gente já fez nosso mate aí, nós vamos rolando umas musiquinhas, umas velho, umas novo, uma dos nossos tempos de Pile de Herbs. Nós temos hoje charadinha, sorteio de brinde, mas de nada disso adianta se não tiver você do outro lado do rádio velho fazendo parte da nossa programação. Vamos começando com essa aqui, já estamos trazendo as primeiras participações desse domingo gelado. Cheguei nessa aqui.

Estamos outra vez de volta por aqui. Agora nós temos 8 horas da manhã, 8 horas mais 75 minutinhos. Pra você que ainda tá deitadinho, pra você que tá deitadinho, pra você que já levantou, tá friozinho. Vamos trazendo por aqui a previsão do 39º Distrito Meteorológico e também aerolítico aqui do programa do Alemão Velho. Então agora, olha, presta atenção aqui, nós estamos com a sensação térmica de 9,9 graus. É, tá friozinho, a temperatura em 9,7. E amanheceu aqui na nossa região, em vários lugares, temperatura próximo dos 5, 6 graus na manhã desse domingo. Ó, presta atenção, alta pressão atmosférica continua predominando sobre o estado. Também mantém o tempo firme no Vale do Taquari. Sol aparece entre nuvens e favorece a elevação das temperaturas, principalmente no período da tarde. Entre a tarde e a noite, aumento de nebulosidade associado ao transporte de umidade, provocar chuva fraca, mas bastante isolada em partes da região. A máxima na tarde desse domingo não deverá ultrapassar a marca dos 19 graus. Olha, eu digo assim, se tem solzinho, pelo menos dá pra gente cama difícil, forma. É, porque olha que diazinho xarope dava ontem. Amanhã, portanto, dia 6 de julho, já estamos lá amanhã, chegando no 6º dia de julho. O tempo volta a apresentar instabilidades devido ao fortalecimento da circulação de umidade associada à área de baixa pressão sobre o oceano. Nebulosidade já aumenta desde as primeiras horas do dia e favorece a ocorrência de chuva em diversos momentos. Amanhã, portanto, não deverá baixar dos 15 graus e amanhecendo com mínimas de 10. Terça-feira, mínima 5, máxima 17, não chove. Na quarta-feira, mínima 5, a máxima 20, não chove. Na quinta, 7 de mínima, 21 de máxima, não chove também. Sexta-feira, ali tem já uma pequena instabilidade, né? De mínima 9, máxima 15. E no próximo sábado, ali sim tem um pouquinho mais de previsão de chuva, onde a mínima estará em 11 e a máxima 17 graus. É a previsão do 39º Distrito Meteorológico e Aerolítico aqui do programa do Alemão Velho. Vamos trazendo os primeiros abraços aqui na nossa programação. Quero mandar um abraço a Demilde, abraço, bom dia, bom domingo lá pra vocês. Bom domingo geladinho aí pra todo mundo. Alô, Robertinho, nosso amigo Peutler Velho, aí da cidade de Teutônia, também junto com nós, acompanhando por aqui a nossa programação. Ila Maria Miller, Ila Velha, aí. Super abraço, um bom domingo aí pra vocês também. Também aqui, ó, hoje é o nosso amigo Rodrigo Damásio da Silva, isso, né? Lá de Coqueiro Baixo, a minha esposa Claudineia e a nossa filha Ana Júlia, estamos na casa do sogro Paulo Bá e também da Lenise Martinelli, lá em Sobradinho, em Marques de Souza. Então, estamos pedindo uma música bem legal, olha aí, já tá começando, puxa vida, mas isso aí vai ficar legal, hein, bicho velho? E hoje, o Paulinho velho, é o Paulinho que sem pau é só linho. E o Paulinho sem linho é só pau. Grande Paulinho, velho. Forte abraço. Bom domingo e um feliz aniversário. Nosso amigo Paulinho Bá tá completando mais um ano de vida hoje. Forte abraço. Bom domingo lá pra vocês. Já tá a churrasqueira já começando a trabalhar desde cedinho. Que legal, né? Abraço aí pra vocês. Pois bem, vamos à nossa charadinha. Hoje nós teremos sorteio por aqui de dois canecos de chope, também mais um DVD da Orquestra La Montanara. Então, dois canecos de chope mais um DVD
da Orquestra La Montanari. A nossa charadinha de hoje, preste atenção, só tem que pensar aqui, tem que prestar bastante atenção. É, ó, presta atenção na nossa charadinha de hoje. O que é, o que é? Está sempre no meio da rua e de pernas para o ar. O que é, o que é que está sempre no meio da rua e de pernas para o ar? Chegando mais música. Bom dia pra você.

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estamos outra vez de volta por aqui. Que legal, né? Agora nós temos 8 horas da manhã, mais temos quanto? 92 minutinhos. Ainda nossa manhã desde domingo. Olha, eu não posso realmente me queixar, né? Porque esse ano nós estamos passando lisinho, estamos passando bem longezinho. Dessas oronga véia de ficar pesteadinho. Tamo passando longe. Mas eu percebo que com essas mudanças de tempo, né? É brabo a gente se manter aí com saúde. A gente acende às vezes nas gargantas. Garganta começa a dar uma piliscada. Ali que tem que mostrar aí na riva, né? Tem que... E pra ficar tudo certinho. Vamos lá, a gente vai prosseguindo por aqui, prosseguindo com a força das Esquadrias Cyber, pra sobreatacado, Pão, Brick, Móveis. A nossa charadinha de hoje, ela é o que é, está sempre no meio da rua e de pernas para o ar. O que é que está sempre no meio da rua e de pernas para o ar. Eu lembro, não sei se vocês são dessa época, mas hoje faz frio, óbvio que faz muito frio hoje, quando a gente pega temperaturas ali na marca dos 2 graus, 0 graus, é frio, é bastante frio. Só que hoje eu percebo que a gente tem muito mais condições de se acasalhar, de a gente se manter um pouco mais aquecido, mas, meu Deus, não, nós era curizada. Isso era bem diferente nas nossas... Ontem ainda estava conversando, quando a gente ia pra aula de manhã, meu Deus, branquinho de cheada. E aí usava uma meia, era uma sandália, não tinha nem tênis, é. E quem tinha sandália, olha, já era uma grande coisa. Usava aquelas abrigos, um casaquinho de lã que era feito normalmente em casa, né? Era com crochê. E a touca da véia mola, essa aí eu tenho até hoje. Essa aí tá comigo, se eu não me engano, acho que desde os meus 10 anos de idade. Volta e meia, quando é muito frio, eu uso. Meu Deus, quer ver alguém brabo a Sibila quando eu uso essa touca? Ela fica braba. Espina peixe ela fica. Ela diz que não é legal, né? E aí, como eu também não me importo mais tanto, porque o domingo é o dia que eu já não me penteio mais. Então, ontem tive que usar a touca da véia mola, porque hoje, então, não me penteei. Levantei do jeito que eu acordei penteadinho, eu vim pra cá trabalhar. Igual vocês não me enxergam, então não vai fazer muita diferença eu vim apresentar aqui penteado ou despenteado. Nós temos muito pra fofoquear ainda até o final do programa. Olha, vocês vão ver só. Vamos lá, vamos trazendo mais abraço por aqui. Quero mandar um forte abração lá nosso amigo, o Luiz Antônio. Ô, Toninho, velho, lá do Jardim do Cedro. Tá lá também acompanhando a nossa programação. Ele e a sua esposa, Patrícia, estão tomando mate aí, Antônio. Poxa vida, eu fiz um matezinho bem especial. Eu já venho de manhã já quase assim salivando por um mate. O mate de domingo, ele é assim, parece que ele é melhor, ele é mais gostoso, porque aí nós podemos conversar, nós, todo mundo junto. Nós vamos fazer a rodinha da fofoca, vamos tomando mate, vamos trovando fiado. Isso que é legal. Então, um abraço aos nossos grandes amigos, ao Luiz Antônio e a Patrícia lá do Jardim do Cedro, lá em Lajado. Também aqui o... E tá mandando o Rodrigo, lá de Coqueiro Baixo, também respondendo. Ila Maria Miller, também respondendo. Ila, qual é o dia que tu faz sopa lá na tua casa? Lá em casa, 4 vezes por semana é sopa. Ontem, good old velho soup, é legal, viu? Um abraço lá pra Ila Maria Miller, Sampainho, Santa Clara do Sul, o Harry Rentes.
Rui Barbosa, Arroio do Meio, acertando também por aqui. Anne Schossler, lá de Conventos. Super abraço, bom domingo lá pra vocês, nosso amigo Roberto Zang. Uma música bem bonita pra mim e também pros meus familiares aqui na cidade de Teutônia. Abraço, viu, Robertinho velho. Bom domingo aí pra vocês. Oferece a próxima música. A próxima música italiana. É Zic-Zac, essa é, não, essa é alemã. Zic-Zac, Zic-Zac, vamos ver se nós achamos na Carquemo. É, ofereço a todos de Pouso Novo, aqui frio e enchente. É a Helena, né? Helena é uruguaiana, Helena, é isso? Tá na sintonia lá na cidade de Uruguaiana. Barbaridade, é longe, viu? É, eu normalmente, quando a gente viaja lá para até chegar em Alegrete, puxa, é uma buchadinha, e dali dá mais uns 110, 120 quilômetros até a cidade de Uruguaiana. Então, um abraço especial, nossa amiga Helena, lá em Uruguaiana, acompanhando a nossa programação. Matheus Rentes, lá de Arroio Grande Superior, tá pedindo a música Amor Inocente. Não sei quem canta, é a Idária. Essa é da Idária. É pra família, os amigos de Arroio Grande e também pra nós da Rádio Véia. Tá bom, super abraço, bom domingo aí pra vocês também. Se você desejar aqui participar do nosso sorteio, hoje nós temos sorteio de 2 canecos de chopp e também mais um DVD da Orquestra La Montanaro, que está sempre no meio da rua e de pernas para o ar. Chegando essa aqui, já estamos de volta. Bom dia!

estamos outra vez de volta por aqui, dando o prosseguimento por aqui a nossa programação dia 5 de julho 2026. Por aqui prosseguimos cada dia mais velho, cada dia mais bonito, cada dia mais bonitão, velho. É, carregando ficha, metendo sabugo na manha do ganso, no pau da viola e também na moral do Jair devagar, sempre pelas valeteadas, mundo afora. Vamos trazendo mais abraço por aqui, vamos ver quem está respondendo, está sempre no meio da rua e também de pernas para o ar. E que antes a gente estava falando, né? Estava aqui conversando sobre as possibilidades que hoje a gente tem da gente estar se esquentando. Nossa época não existia os ventinho quente, né? Não existia ar quente, existia somente um fogãozinho a lenha. Mas hoje com esses frios eu não deixo de esquentar a minha 2 litros de água quente. É, não deixe, não. Podem falar o que vocês quiserem, mas eu sempre, todas as noites, eu deixo sempre uma chaleirinha pendulado para esquentar a aguinha, para esquentar os pezinhos, né? É difícil agora, mas senão a gente não aguenta. É friozinho, né? Vamos ver quem mais está junto com nós por aqui. Quero mandar aqui um abração lá pro pra Marisa, a Marisa Terezinha Rettigel. Ela tá também respondendo por aqui a nossa charadinha e também pedindo música Parco do Amor com Os Atuais. Um abraço também por aqui, vamos ver quem respondeu, não botou nome. Ah, bom, bota nomezinho aqui para também participar do sorteio. Antônio Valdir de Pouso Novo. E ele tá oferecendo música lá para Maria, o seu grande amor. Que legal, né? Tá pedindo música Vidro de Perfume. Tá bom, depois nós rolemos por aqui essa aí, tá bom, Toninho? E aí, penteou hoje ou não penteou? Eu não, eu domingos pode falar o que quiser. Depois a gente vai falar um pouquinho também aí, ontem foi um dia muito especial. Ontem foi um dia muito especial, que fazia muito tempo que eu não ganhava um joguinho de canastra. ontem pelemo a coruja velha, olha aí que legal, né? Poxa, é legal, né? A gente fica tão faceiro quando ganhamos uma canastrinha. Não, mas é só pela brincadeira, a gente não joga, não jogamos pelas nicras, só pelo baçadempo mesmo. Abraço também por aqui, bom dia, nosso amigo Adriano Pressler, lá da, é que assim que o pessoal pergunta, por que joga canastra? É um jogo que ele não me cansa, a gente não fica cansado, tem que pensar um pouco ali. Do que Banet Mitzvah, Ungradrobo, Furtia, não cansa tanto assim, né? Então um abraço lá do nosso amigo Adriano Pressler, lá da cidade de Sério, abração, viu? Também vamos repetir aqui, ó, o que é sempre no meio da rua e de pernas para o ar, o que é? Pelo mau bloco de música, já trazendo mais participações.

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outra vez de volta por aqui, começando por aqui nossa segunda hora aqui do programa do Alemão Velho, que vai ao ar sempre todos os domingos. Alegria de uns, tristeza de outros, mas a gente vem cheio de alegria para nós trovar fiado e ficar fofoqueando por aqui. Que legal, né? Fico muito feliz, sempre muito lisonjeado que você do outro lado do rádio veio. Permite que eu entre na sua casa e também faça parte da sua vida. A gente começa por aqui, nossa segunda hora. 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Olha, para você que tá chegando agora, que nós temos 10 horas mais 5 minutos. É só para te avisar que nós já fofoquemos mais de hora. E nós já fofoquemos, já puxemos tanto assunto por aqui. E a gente não precisa muito tempo para nós fofoquear, mas uma hora é bastante. E hoje nós estamos sorteando por aqui na nossa charadinha, ó, presta atenção aqui, ó. Hoje na nossa charadinha é o que é, está sempre no meio da rua. Está sempre no meio da rua e também de pernas para o ar. O que é que está sempre no meio da rua e de pernas para o ar? Essa é a nossa pergunta, e na finaleira estará concorrendo por aqui a 2 copos de chope e também um DVD da Orquestra La Montanara. E você manda pra cá a resposta da charadinha. E você participa lá na finaleira. Então, antes, pra você que tá chegando agora, a gente tava falando um pouquinho. Você tava falando um pouquinho sobre as coisas, né? As coisas como era lá nos nossos tempos. A gente tinha poucas condições, mas a gente era bem feliz. Muito, muito, provavelmente muito mais do que hoje, que a gente tem, tem mais coisa, tem mais recurso, mais. Eu lembro sempre, época de colégio, né? Época de colégio, eu lembro sempre que tinha alguns coleguinhas que compravam aquela cuquinha, a cuquinha de padaria. Poxa vida, eu achava aquilo alta tecnologia. E aquilo custava 50 centavos, meu Deus do céu. Eu lembro até hoje o dia que eu provei. Era a coisa mais boa do mundo. E claro, obviamente que aquela época, junto com frio, com outras coisas, também a gente tomava algumas precauções.
E eu sempre lembro, e não sei se vocês são dessa época. Sim. Eu só não sei como é que é o nome. Eu acho que eu já perguntei aqui uma vez. Eu conheço só o nome em alemão. Em brasileira eu não conheço. É Schwevel. É, ela pegava, era um pozinho amarelinho. Que se comprava, se eu não me engano, era nas agropecuárias. Eu não sei para que servia, mas a gente tomava o Schwevel. Era como se fosse assim um fortificante para limpar tudo que tem de ruim dos organismos. E limpava. Ixi, um fedorão pra... Ele era parecido com o... O Schwevel era parecido com o Menzetroba. Vocês lembram do Menzetrobo? O Menzetrobo em brasileira, se eu não me engano, era o bálsamo alemão. O Schwevel, eu não lembro, isso eu não lembro mais o nome em brasileira, mas eu lembro que a gente tomava. Manha, esse tempo legal, né? Vamos lá, vamos mandar mais braço por aqui, a gente tá cheio de participação. Então depois vocês me xingam aqui, que a gente não tá mandando o recadinho. Abraço, é que a gente tem assunto. A gente quer conversar, né? Aqui é o nosso amigo Xox. Alô, Xox velho lá da Bela Vista, grande Jorge. Vamos sim mandar um abraço lá pra vocês. Ele tá pedindo a música Menina Não Cortos. Essa é velha, mas é legal, né? Um abraço também lá pro Celso Miguel Brentano, lá da Dom Pedro II. É, lá da Dom Pedro II, aqui da cidade de Arroio do Meio. Tá bom, também participando. Também a Maria Helena Mariani, lá de Marques de Souza. O pessoal tá afiadinho hoje, né? Um abraço da Ilse também, o Sereno, lá de Marques de... Eu não sei se foi a Ilse ou se foi o... Eu não lembro mais, se foram eles que nós encontramos uma vez num baile. Lá em Marques de Souza. Foi ou não foi, né? Às vezes a gente conhece tantas pessoas e a gente acaba confundindo. Aí eu não lembro se foi, viu? Lá no aniversário lá da... Da Panda Genial, acho que foi, né? Eu não lembro, eu não lembro mais. De qualquer forma, um abraço lá pra vocês. Um abraço também por aqui, o César dos Santos, lá da cidade de Lajado. Super abraço, abraço também por aqui, Irene Rosa Lopes, aqui da cidade de Arroio do Meio. Chegando essa aqui.

outra vez de volta por aqui. Agora temos por aqui. Temos 9 horas da manhã, mais 77 minutinhos. O tempinho vai se indo, né? E a gente tem falado por aqui com bastante recorrência. E cada dia mais, sempre é um dia a menos. Mas vamos lá, enquanto isso nós vamos prosseguir, né? Vamos prosseguir. Eu tava aqui conversando lá com o meu amigo Vendelino Pildhauer, lá do Morro Leão, lá na cidade Capitão. Ele que me falou aqui do... A gente tava falando sobre o Schwevel. Schwevel é enxofre, é, pra quem não sabe, Schwevel, ainda bem que nós temos que a nossa rodinha de fofoca, ela funciona, né? Grande Vendelino, super abraço, bom domingo, também participando aqui do sorteio, Vendelino Bilzaro. Eu tava justamente comentando com ele, que a época que eu servi o quartel lá, meu Deus, aquelas... vocês também serviram quartel? Eu servi de cabeçudo, né? Eu fui de cabeçudo, eu sempre digo que foram 2 dias. Eu não tenho vergonha de falar as coisas. A gente fica velho, a gente não é que fica sem vergonha. A gente perde a vergonha, né? Eu sempre falo que 2 dias eu chorei. 2 dias eu chorei. E o primeiro foi quando eu cheguei lá. E aí depois eu chorei no dia que eu tive que ir embora. A gente faz muita amizade por onde a gente passa, né? E aí voltando à nossa conversa lá do quartel, eu lembro que nas cozinhas lá que a gente comia, aquilo sempre tinha um cheiro muito forte do Schwevel, né? Que é o enxofre. Aquilo a gente comia, eu acho que eles faziam meio que de propósito. Aquilo me saltou aquela... Como é que fala em brasileiro o nome? Eu sei em alemão. Em alemão sei, algumas coisas eu sei o nome em alemão, outras coisas eu não sei. Então vocês têm que me ajudar. Aquilo soltava, era... como é que chama? Gschwia. Era Gschwia. Isso eu sei que... Meu Deus, aquilo me encheu dessas coisas. E aí depois a gente falava, né, que o Gschwia era uma das coisas assim que limpava o sangue e aí podia dar esses Gschwia. Se alguém sabe como é que é o nome do Gschwia, mas eu tinha umas 3, 4 ali. Era coisa feia, né? Então um abraço ao nosso amigo Vendelino Pildhauer. Um abraço também à nossa amiga Clarice Maffi, lá em Coqueiro Baixo. Um abraço, viu, Clarice? Depois a gente vai ter que falar aqui ainda o nome da origem das cidades. A origem das cidades, hoje a gente ainda não falamos sobre nenhuma. E a Clarice Maffi diz que hoje ela vai passar a tarde toda fazendo anholine. Diz que gosta muito. Eu adoro, eu gosto, sou... Suspeito em falar, gosto de uma sopinha. A semana foi sopa todas as noites. Eu gosto. E Bila tá tapada de nojo, não aguenta mais comer sopa. Mas eu gosto, cada um com seus problemas, né? Ela então come um schmia, come um sticker. Como é que fala aquele Kopfwurst? Tá bom, fica gostoso igual. Então, um abraço à nossa amiga, a Clarice Maffi, lá em Coqueiro Baixo, que tá acompanhando também a nossa programação. Ela tá pedindo a música, uma música aí do JM. Abraço pra Lourdes Fischer, lá em Bicada Arroio do Meio. Olha, isso é uma coisa que eu ainda vou ter que pesquisar sobre. Bicada Arroio do Meio, eles são conhecidos, né? Eles antigamente falavam, né? E Holena, será que é por causa de alguma colonização holandesa? Não sei, nós vamos ter que dar uma pesquisada. A charadinha de hoje, para você que tá chegando agora, é o que é, está sempre no meio da rua.
e de pernas para o ar. O que é que está sempre no meio da rua e de pernas para o ar. Abraço também por aqui, nosso amigo Antônio Ferronato. Ele quer a música Parco Azul do barco, não sei. Parco Azul com os Atuais. É, tá certinho, viu? Tá bom. Barco do Amor, agora sim, né? Barco do Amor. Antônio Ferronato, lá do Jardim do Cedro, em Lajado. Alô, nosso amigo Chilmarzinho Valandro. Diz ele que é dia de frio e torcer pelo Brasil velho. É, hoje à tarde vamos fazer um Chisel Puff Milha e aí nós vamos dar uma torcidinha. Chega dessa aqui. Já estamos de volta. Bom dia.

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novamente, já dormi na parada. Lá fora, lá fora, o tempo tá lusco-fusco, né? Lá fora, ontem também, ontem foi um sábado. De dia nublado, não lembro se ontem o solzinho saiu em algum lugar, pelo menos eu não vi. Mas é assim o inverninho, velho. A gente vai prosseguindo por aqui até o meio-dia, com a força, patrocínio da sua esquadria Saiba, também Braço Bretagado e também Pombrique Móveis. Tamo tomando nosso matezinho doce, para nos acompanhar aqui nas nossas fofoqueadas dominicais. E também aqui a gente vai trazendo abraços. Essa é a nossa finalidade, a gente conversar, trazendo abraços e também fazendo amizades. Hoje pela manhã a gente falou em sopa, hoje pela manhã nós falamos em sopa. Quero aqui mandar primeiramente um forte abraço ao Mauro, velho. Ontem ainda a gente falou, né, Mauro? Eu gosto muito de jogar uma canastrinha aí com o Mauro, velho. Mauro, velho, e a gente fecha o jogo, é. Eu gosto muito, porque ele abre o jogo e eu fico mais na retranca. É, e aí ontem à tarde nós jogamos 3 partidinhas de canaça. A primeira nós se lavemos, é. A segunda tomemos. E a terceira nós ganhamos de novo, né? Aí pelemos a coruja, velho. Que legal, né? Forte abraço lá pro Mauro, lá em Pão Retiro do Sul, pai Liane. E ainda depois de uma tarde de jogo de canastrinha, ainda deu um tempinho pra gente comer e também fazer aquela sopinha, velho. Puxa vida, hein? Que coisa legal. Abraço aí pra vocês lá em Pão Retiro do Sul. Abraço também lá na cidade de Estrela. Queremos mandar um abraço lá pra nossa amiga Almira Kefender. Ela e o Enio. O Enio tava aqui dizendo que a Almira não tá deixando ele mais e muito no jogo de bocha, viu? Ô, Almira, pelo amor de Deus, deixa o Enio pelo menos às vezes jogar uma bochinha. É, não deixa ele só em casa. Não deixa. E diz que hoje o almoço vai ser lá por conta da filha Lília. Legal, né? Um abraço nossos grandes amigos, família Kefender. Aí lá da cidade, eles inclusive estão convidando aqui nós para uma hora dessas lá e comer aquela sopinha especial lá. Diz ela que ela também gosta muito. Eu não sei se é certo. Também não sei se é errado, mas a sopa que a gente faz, aquela com legumes, eles têm que botar sempre um ovinho que fica gostoso. Agora você vai fazer um sopinho de capelete, não. Aí é mais legal só o cardinho, bastante temperinho verde e também um queijito ralado. Tá bom? Abraço então lá pra família Kefender. Ó, nossa charadinha pra você que tá chegando agora é: ou está sempre no meio da rua e de pernas para o ar. O que é, está sempre no meio da rua e de pernas para o ar. Aí você manda, ó, vou falar aqui o WhatsApp da rádio para você participar também, é 99709010, simples, rápido e rasteiro, 99709010. Depois é 9010. Participa junto com nós e faça parte do Clube dos Fofoqueiros. Que meu programa, velho, né? Vamos ver quem mais tá junto com nós por aqui. Um abraço também aqui, o alemão. Ainda tô tentando. Ah, o nosso amigo Antoninho. O último domingo tu falou que já não tava mais te penteando aos domingos. Eu já não me penteio mais. Grande Antônio Valdir, lá em Pouso Novo. Abraço também pra Zilde Fux, lá de Forqueta. Abraço pra nós da Rádio Aveia e também pra todos os familiares. Abraço, viu, Zilde, também participando aqui do sorteio. A Leonilda Alves, aqui da cidade Arroio do Meio. Música com o Vilseu Pause, pra poder curtir com os netos. A André e também a Vitória, Praços Pão Domingo. Ah, quero aqui mandar um forte abraço pra nossa amiga Leonilda. Ô, Leonilda, que puxa boa que tu fez. Puxa vida, hein?
Mas olha, muito obrigado, tava bem gostosa. Aquilo, quando a criançada descobriu aquilo, foi num risco só. É, foi num risquito, velho, que legal, né? Um abraço especial aí pra Leonilda Alves da Silva. Um abraço também por aqui, quero participar do sorteio, nosso amigo Claudinho Steinbach, lá de Colinas. Oferecendo música para a esposa Adélia, com a música Parquinho Branco. Essa eu não conheço, viu, Claudinho? Claudinho, oh, não conheço essa, mas daí vamos achar uma que tenha vamos achar uma que tenha Parquinho, tá? Também quero mandar aqui um abraço lá pra Jandira. Jandira apagou aqui. Tá bom. Um abraço lá pra vocês também. Alô, nosso amigo Orlandinho. É, nosso amigo Orlando Salvino Dinsman. Aí da cidade de Lajeado, lá do bairro Universitário. Ele que é a dupla Elton e Orlando. Pois mais, nós vamos rodar uma música deles, né? A Ila Maria Miller, meu Deus do céu, hoje vai ter maionese, chuchu, também já tá fervendo o aipim. É, já tá fervendo o aipim e também já tem aquela carnezinha aí no molho. É carne de porco, Ila? Carne de porco com bastante alho e cebola. Mas que capricho, viu, Ila? Que legal, um abraço especial aí pra vocês lá em Sampainho, Santa Clara do Sul. A Janete Terezinha Obermeier, lá da cidade de Estrela. Um super abraço, viu, Janete? Também participando por aqui. Da nossa charadinha, eu não sei porquê, mas a Janete tem cara de quem sabe fazer uma boa caliada. Posso estar enganado, mas porque tudo indica aqui, eu não sei não, eu dificilmente me engano. Alô, José Kronbauer, grande bicho velho, também tá junto com nós por aqui. E também respondendo, grande José Kronbauer, a Marilúcia Corbellini da cidade Estrela, também participando por aqui, respondendo e acertando nossa charadinha. Chegando essa aqui, já estamos de volta, bom dia.

0: E volta por aqui mais uma vez de novo, né? Oh, faltando 13 minutinhos aqui para. Foi o sereno. Para as 11 da manhã. O tempo vai passando, ó, até bem ligeirão, né? Vai passando bem ligeirinho para nós que chegamos cedinho, fizemos nosso mate velho. Já estamos quase aí nas 11 horas da manhã. Falando em 11 horas da manhã. Quero aqui mandar um forte abraço ao nosso amigo Darcyzinho, grande Darcy Herman. Hoje vai sair aquele almoço bem especial no Gabricho. É, diz que a Lúcia tá caprichando, né, Lúcia? E aí justamente nós estávamos falando sobre. Eu digo, olha, faz tempo realmente que eu não faço mais. É, faz tempo que realmente eu não faço mais, mas vou fazer próxima semana. E aí eu falei que eu ia contar lá pro Tarcísio se deu certo. É uma paletinha, uma carne de porco dentro do forninho. Schweinefleisch, fazer dentro do forninho, bastante, tem que ser banha, não adianta ser assim, banha e também com uma massinha caseira. Meu Deus do céu, né? Schweinbrode, que se falava, né? O que se fala. Fazer dentro do forninho um pedacinho de carne de porco, dentro do forninho e também uma massinha caseira. E pode ser uma maionese aí pra completar. Daí, próximo domingo eu vou te falar se deu certinho, tá bom, Darcy? Um forte abraço aí pra você. Também lá pro Alair Rico. Puxa, seu Alair, velho. Forte abraço pra todo mundo. Um abraço também lá pra Isolde Lindner, lá em Rui Barbosa, Arroio do Meio. Também tá lá participando, acertando o nosso charadinho. Abraço também lá pro Ilmo, pro Iago, Ismaela, Gabi, todos os nossos amigos aí de Rui Barbosa, Arroio do Meio. A nossa charadinha hoje, pra você que tá chegando agora, o que é? Está sempre no meio da rua e de pernas para o ar. Você participa pelo 99709010. Simples, é bem simplesinho. 99070. Depois é 9010. Adiciona lá a Rádio Aveia e manda seu WhatsApp e a sua resposta aqui na finaleira. Você concorre por aqui a duas canequinhas de chope. E também mais um DVD da Orquestra La Montanara. As canecas de chope também são da Orquestra La Montanara. Também vamos ver quem mais aqui. Almira nós mandamos, a Isolde mandamos, Darcy Herman mandamos, mas nós não mandamos música pro nosso amigo Joãozinho Bildauer, lá no Morro Leão, lá na cidade Capitão. Um abraço e um feliz domingo lá pro nosso grande amigo Joãozinho. Joãozinho também gosta muito de jogar aquela cadastrinha, né, Joãozinho? Essa é dupla, é ruim de ganhar lá, o João e o Vendelino. É difícil que os bichos velhos sempre tão treinadinho, né? Um abraço especial, grande Joãozinho Bildauer, bom dia, hoje, olha só, hoje nós vamos torcer pro Brasil, tem festança lá no Passo do Corvo, que tá mandando o nosso amigo Schneidinha, a Classy Marder e também o Quinter Schneider. Um forte abraço, super abraço pra vocês, viu? Boa festa e bom domingo e de tarde, óbvio, vamos torcer. Vamos dar aquela torcidinha. Marcelise Kremer, lá da cidade Capitão, toca música Vem Pra Mim. Aí do Essência Musical, vamos logo mais. Nós vamos rodar. Um abraço, olha só, acho que o pozinho, é verdade, enxofre. É verdade, a Marilise Scherer. Um abraço pra nós, pra Sibila Véia. E um ótimo domingo pra todos nós. A única coisa, viu, Marilise? Manda um abraço lá pro Antenor, velho, também, o vovô Antenor. Bicho, velho, não tá fracote, né? Tu sabe que, Marilise, hoje nós tava falando até agora, eu não sei, nós falava coração, quando tomava o... Como é que chama ainda? O enxofre, que é o...
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0: Schwever, Schwever, que nós tomava o Schwever, era, isso dava gschwia. Isso eu não sei como é o nome, gschwia é uma ferida que dava. Acredito que era porque limpava o nosso sangue. E aí, a época do quartel, eu tava cheio, tá cheio de gschwira. Então, se alguém sabe como é que é o nome de gschwia em português, em brasileira, manda pra nós aqui, tá bom? Marilise Scherer, nosso grande amigo antenor Scherer, aí na cidade de Lajado, também acompanhando por aqui a nossa programação. Chegando mais um bloco de música, já estamos de volta, bom dia.

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0: Chegando, estamos chegando novamente na parada. Então nós temos por aqui 10 horas da manhã, 10 horas mais 61 minutinhos. Estamos começando por aqui nossa terceira e última hora aqui do programa do Alemão Velho. Vai ao ar sempre todos os domingos, sempre das 9 até o meio-dia. Aqui a gente só se reúne os bonitão, né? É só gente legal, só gente bonita que faz parte aqui do Clube da Fofoca Velha. 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A nossa charadinha, só pra gente poder atualizar aqui a nossa charadinha. Estará sorteando hoje aqui dois caneco de chopp. Dois caneco de chopp mais um DVD da Orquestra La Montanara. Logo mais, antes do meio-dia, a gente faz nosso sorteio por aqui. Para você participar também, você manda para cá sua participação e responde a nossa charadinha de hoje. O que é, está sempre no meio da rua e de pernas para o ar. Eu não sei, o que é, está sempre no meio da rua e de pernas para o ar. Aí você manda aqui pro 9970-9010. É super simples o WhatsApp aqui da rádio. É 9970 e depois 9010. Adiciona lá no seu celular. Bota lá a rádio véia, que aí pelo menos você participa aqui junto com nós. Quero aqui mandar um forte abraço nosso amigo Vilmarzinho, Vilmar Tristão, lá da cidade de Estrela. Abraço, viu, bicho velho? Bom domingo lá pra vocês. Também o Clemente Merlo, São Caetano. Eu posso estar enganado, viu, Clementino? Mas se não me engano, tu não é lá das bandas lá de Poqueirão do Leão, não? O Merlo, eu lembro sempre, toda vez que eu falo dos Merlo, eu lembro sempre lá do, como é que chamava lá ainda?
1: Foi o sereno.
0: Fugiu o nome, a gente fica velho, fica mais esquecidinho, né? Mas era ali perto ali do aquela região lá em cima, né? Se eu não me engano, Clementino também é daquela região. Quem mais? Nosso amigo Nersão, lá do Faxinal, Bom Retiro do Sul. Ah, lá, lá, que legal, né? Olha aí, que legal, né? Então, um abraço, nosso grande amigo Nersão, velho. Também acompanhando por aqui a nossa programação e participando também do sorteio logo mais. É nosso amigo Rony, lá da cidade lá de Teutônio, bicho velho. Mas olha só, legal, viu, Rony? Bom domingo lá pra vocês também, está ligadinho aqui na Rádio Veia. Vamos ver quem mais. O Valdereis Velho, este é meu novo número, tá bom? É pra divulgar ou não? Música da banda Modelo. Um ótimo domingo a todos e uma ótima semana. Se é pra divulgar, nós já divulgamos aqui. Já divulguemos. Tá procurando parceria pra um joguinho de bocha hoje à tarde, antes do jogo do Brasil.
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0: Ah, vamos ver se nós, é, eu bocha não tô mais jogando, viu, Valdinei? É, me cansava demais. Aqui, ó, quem mais? Nós tava falando em Guixuíra hoje de manhã, é, Guixuíra, o nome é Furúnculo. Como é que é o nome? Furúnculos? É, não sei, eu lembro que eu tinha as pernas velhas cheias desse negócio, porque a gente comia as comidas com enxofre, né? É, e aí tava esses quixuíra, né? Os furúnculos, não sei certo o nome. Se é isso aí, a colaboração aqui da Ilse, também o Sereno, lá de Marques de Souza. Um abraço também o Vilmarzinho José Lindemann, lá da Cidade Estrela, também tá esperando uma companhia para uma canastra. Um que é bocha, o outro que é canastra, é, fica ruim, né? Fica ruimzinho, um abraço pra vocês. Alô, Melita Kremer, lá de Forqueta Arroio do Meio, super abraço, bom domingo. A Vanessa e Luísa Clã, lá do bairro Centenário, lá já também participando. E vamos chegando mais um pouquinho de música, já estamos de volta, bom dia pra vocês.

0: Já temos outra vez de volta, mano. Meu Deus, como o tempo passa, né? O tempo vai passando e nós vamos ficando cada dia mais velhinho. Eu falo isso aqui, olha, se tiver que falar 10 vezes, eu falo. Se não tiver que falar nenhuma, eu não falo também. Mas eu acho que sempre vale sempre a pena. Só que a gente dá entre amigos aqui, né? Uma das coisas mais importantes que nós temos, eu sempre falo isso, é o tempo. Nosso tempo, ele é escasso. Pergunte para qualquer pessoa que muitas vezes já tem pouco mais de idade, que ela não daria para poder aí voltar à idade que você está agora. Muitas vezes está reclamando, né? Esse é um hábito. Se tiver uma coisa que a gente consegue, com um pouquinho mais de esforço, é tirar fora da nossa vida a reclamação. Você vai ver, né? Você vai ver como as coisas ficam mais legal, as coisas ficam mais leve e principalmente começam a dar certo. O simples fato da gente excluir a reclamação. Vamos lá, vamos mandando mais abraço por aqui. A gente tem muita participação aqui. Vamos ter que dar um ligeirão aqui, senão nós vamos passar da hora do almoço e aí eu vou escolher para ir na casa de alguém almoçar. Vocês não vão gostar porque eu ando comendo bastante. Não dá, aí não vai dar muito certinho. Um abraço aqui, um abraço por aqui. Quem mais tá mandando aqui, ó, é a Ilse Maria.
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0: A Ilse Maria também respondendo por aqui. Respondendo por aqui o que está sempre no meio da rua e também de pernas para o ar. Tá bom, nosso amigo Ademar José Klein, lá do bairro Centenário Lajado. O Fernandinho Camargo, lá da cidade Lajado, também participando. Manda uma música, ó, quem mais aqui é em Moro? Manda uma música aí pro Rogério Magrão, para nós que estamos na sintonia aqui. Em Brasília, é Moro Grande, é isso? Eu não sei, eu não entendi muito bem aqui, ô Marquinho. Acho que é, né, Marquito velho? Acho que é, o nosso amigo Marquito em Brasília, no Morro Grande. Tá bom, um abraço especial aí pra vocês também. Nosso amigo Paulinho Regis Camargo. Também na sintonia, Ivete Maristela Hagman de Canabarro. Tamo na sintonia fazendo aquele bife. Tá? Isso aqui é legal, ó. Bife com massa. Puxa vida, é legal, né? Um abraço especial aí pra vocês lá em Canabarro, Teutônia. Abraço também o Mário, quer pedir uma música pra esposa Jandira e também pra família Folman. Isso é o Mário de Santa Clara lá? Acho que é, né? Meu Deus, isso é o Folman. Quanto tempo a gente não viu mais ele. Aí, tá morando em Santa Clara agora, então um abraço. Na hora dessas nós se juntemos novamente aí pra jogar aquele Aldevelge Cool Show Cup. Um abraço pra todo mundo aí. Também a Marisete Caminidana, aqui em Rui Barbosa, Rui do Meio. Também participando, Ayrton Pilger, lá em Moinhos, tá Lajado. Um super abraço pra esposa Arceli Pilger. E amanhã vamos completar 35 anos de casados. Mas olha, parabéns pra vocês. Eu admiro aí pelo tempo de casamento. Hoje de manhã a gente tava ouvindo ali uma música, falava em 50 anos. Mas tá isso, o filho, né? Seu filho. Não, é legal, viu? Abraço aí pra vocês, Ayrton Pilger, também a sua esposa, a Arceli, pela passagem dos 35 anos de casados. Convidando nós pra, vai sair aquele assadinho? Tá bom. Isabel Cristina Schmidt, lá do bairro São Bento, em Lajado, também tá junto com nós. Tem mais o Hélio da cidade de Lajado, tá pedindo a música Apartamento 104. Tá bom. A gente deu um tempinho, nós rolemos por aqui. Lirce Clã. Abençoado domingo pra todos nós. Quero participar lá em Olarias Lajado. Grande abraço lá pra vocês. Ela também tá convidando nós pra almoçar. Hora dessa aparecer por aí, viu? Quem mais? Uma quero oferecer a música Meio Apaixonada. Pra uma pessoa muito especial. Lá da cidade Lajado. Quem tá mandando é a Rejane Puls, aqui da cidade Arroio do Meio. Olha aí, ó, que legal, né? É um abraço pra essa pessoa especial. A Solane Klein, lá do bairro Centenário, também tá junto com nós. Um abraço também aqui. É a música pra eu e minha filha. E também o meu genro, é a Janice de Amorim Krieger, também o Deison Prates. Estamos indo para Roca Salles para fazer aquela torcida para o Brasil hoje à tarde. Hoje na música, indústria musical como num filme. Abraço, viu, pra família Amorim. Nosso amigo Miltinho Brauers, também mandando super abraço para todos os familiares, respondendo aqui a Marisa. Agora sim, nós recebemos por aqui, ó. O Gxuia é furúnculo. É, tá bom, obrigado lá por, pessoal, que bom que a gente tem vocês, ó. Faça uns pão bem gostoso, maionese, rapadura e a calinhada, o meu marido é melhor que eu. É a Janete Terezinha Obermeier de Estrela. Olha, viu, Janete, eu não sou de me exibir, Deus o livre, longe disso. Mas eu na galinhada e na sopa. Coração mimoso. Então, é isso aí mesmo, né? Um abraço especial lá, família Obermeier, lá da cidade Estrela. A Elaine Haas também falando por aqui que o Gxuia é furúnculo. Olha, legal. Flávio gostaria de mandar música. Especialmente pra Noêmia, que é o amor da vida dele, ó. Puxa vida, que legal, né? E a Noêmia já tá respondendo por aqui, oferecendo música pro esposo Flávio, que também é o grande amor dela. Isso eu acho legal, viu? Super abraço pra vocês, bom domingo, chegando essa aqui, já estamos de volta.

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E a gente vai fazer mais um rebedeco por aqui da nossa, último rebedeco da nossa charadinha, que logo mais estaremos sorteando por aqui dois cadecos de chup e mais um TVT da Orquestra La Montanara. E a charadinha é o que é que tem, o que é que está sempre no meio da rua e de pernas para o ar. Essa é a nossa charadinha de hoje. Quero aqui mandar um forte abração. Vamos ver aqui, tem bastante gente para nós mandar um recadinho. Bom dia, quero participar ao Rodrigo Damásio, lá de Coqueiro Baixo. Mário Vanderlei dos Santos Mendes, lá da Bela Vista, Arroio do Meio, sobre abraço. A Cristiane Malma, de Conventos Lajado. Alô, Ricardinho André Ginzel, lá da linha Geralda, lá da cidade de Estrela. Meu Deus, quanta bocha joguemos junto, né? É, pois é, depois o Ricardinho acabou se mudando lá pra Estrela. Lá pra linha Geraldo. Aí por fim, acabamos perdendo contato. Bom saber que tá morando de novo lá em Estrela. A Gecilda dos Santos Johan, lá do bairro Olarias e Lajado, também respondendo por aqui, desejando a todos um excelente domingo. Alô, Alcido Klein, de Olarias Lajado, também tá junto com nós. Ah, agora sim, ó, nosso amigo Clemente Merlo. O Clemente Merlo, ele falou que ele é de Progresso. Ele não é lá de Boqueirão do Leão, né? Porque lá em Boqueirão tem os Merlo. Eu não lembro mais como é que é o nome lá do... Ah, que gente legal lá. Gostava. Não é Alto Paredão. É um outro nome lá que... É ali do... Sai lá de Santa Madalena ali, aí tu vai lá em direção... Vai lá em direção até Boqueirão, mas eu me fugiu não. Mas mesmo assim, um abraço do nosso amigo Clemente Merlo. Quem mais? Lá do Jardim do Cedro. O Xuia, em português, é furúnculo, é isso aí mesmo. Quem tá mandando pra cá, nosso amigo, o Edson Rogério Krumenauer. Abraço, viu, Edson? Bom domingo também pra vocês lá no Jardim do Cedro. A Yara Dick, lá da cidade Lajado, também participando. Quero mandar um abraço especial aqui lá pro Jandir e também a Lucila Zenati. O Jandir e também a Lucila Zenati. Escreve aqui pra nós da onde que vocês são lá. Estão participando por aqui a primeira vez aqui da nossa programação. E só pra vocês saberem que aqui nós fofoguemos. Aqui fofoguemos amanhã toda. Um abraço especial pra vocês, família Zenati, ótimo domingo. Também aqui, ó, lá em Alto Arroio Alegre, lá em Santa Clara do Sul, toca música da banda San Marino. A música bandida, quem tá mandando é o Nelson Sauarezes. É assim que fala? Acho que é, né, Nelsinho? O Nelson, enfim, é só o Nelson, lá do Alto Arroio Alegre. O Fábio, lá do bairro Aniversário, tá pedindo Mississippi, nós já rolemos por aqui a música Mississippi. A Lorena Eguevart Soares, Caxias do Sul, forte abraço. Também o Rosalino Felisberto, de Coqueiro Baixo, tá pedindo música Banda Ébanos, pra curtir em casa, com seus familiares. Abraço, viu? Andréia Webers, de Freitas, aqui na cidade de Arroio do Meio, também respondendo. Quero pedir a música, é o nosso amigo Altair Bart, aqui da Bela Vista, Arroio do Meio, música com Rainha Musical, Osmarzinho Freitas, também participando e respondendo. Um abraço pra Janaína Cátia Dutra, do bairro Universitário Lajado. O Egídio Crain, aqui da cidade de Arroio do Meio. Ele tá pedindo música com Terceira Dimensão, já vamos rolar aqui logo mais. Coração. O José Antônio de Oliveira, do bairro São José, aqui da cidade de Arroio do Meio, um grande abraço para toda a audiência, para vocês também, bom domingo, aí no bairro São José, em Arroio do Meio. Alô, nosso amigo Alceu! Ei, ela! Alceu, velho, também tá junto com nós, mandou áudio, né? A áudio a gente não consegue reproduzir. Não
não é que não reproduza, reproduz. Só que eu não sei. É, a gente tem que falar a verdade. Eu não sei mexer com essas coisas de computador, botar áudio, eu não sei. É, então ler, eu sei. Então se alguém me mandar mensagem aqui, eu consigo ler. Tá bom, Alceu? Um abraço, bom domingo. Chegando esse aqui, já estamos trazendo mais participações.

0: 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Estamos chegando à finaleira de mais um programa do Limão Velho. Aqui pela Rádio Moção FM 90.1, também pela 92.7, Rádio Moção FM e Amica do Vale. Vamos trazendo aqui os últimos abraços, últimos regadinhos da nossa manhã, dia 5 de julho de 2020. À tarde, vamos dar aquela torcidinha aí para vencer a seleção brasileira, passa para a próxima fase. Aqui um abraço vai para o nosso amigo, para nossa amiga Ivani Petri, do bairro Medianeira, nosso amigo Nelson, também aí da Medianeira. É Medianeira, né? Nelson Inácio Petri, também sempre na sintonia. Quem mandou é o Pingo, aqui da cidade de Arroio do Meio. Super abraço, um excelente domingo aí pra vocês. A Júlia Balda, aqui da cidade de Arroio também, lá de Palmas, Arroio do Meio. A Vanessa dos Santos, forte abraço a todos os familiares. Também aqui a Marilete Roseli Junken, aqui da cidade de Arroio do Meio. Abraço também vai por aqui pra Marisa Tite, aqui da cidade de Arroio do Meio. Abraço, bom domingo pra todos. Nosso amigo Marquito, alô Marcos Mai, lá de Convento Lajado, uma música aqui pra nós, pra minha esposa, estamos fazendo muro na casa. Legal, né? Uma forma de se esquentar aí em pleno domingo, geladinho, né? Abraço familiares Mai, também aqui o Gilberto Sardotti. O Gilberto Sardotti lá do Morro 25, a música do Vilseu Pause. Ah, olha aí que legal, né? Abraço aí pra vocês, viu? Abraço também, quem mais tá por aqui? O nosso amigo Fábio lá do Alles Gut. Ah, Fabinho velho, né? Quanto tempo já não choguemos mais uma bochinha, diz ele aqui. Vamos ter que achar um motivo aí de comer uma sopa. É, que graça. É, comer uma sopa, velha. Depois jogamos um chofre, cobrir se sobrar tempo aquela bochinha especial. Quem mais? Por aqui, ó, mandar um super abraço, nosso amigo Adir. Abraço pra ele também, sua esposa Sandra, também ligadinhos aqui na nossa programação. Vamos lá, nossa charadinha de hoje é o que é. Está sempre no meio da rua e de pernas para o ar. Adeus, adeus. A resposta certa. Todo mundo acertou. É a letra U. Está no meio da rua e sempre de pernas para o ar. Vamos fazer o sorteio. Vamos abrir nosso sorteador por aqui. Vamos ver em qual número vai cair. Um sorteio de 2 canecos de chope mais um DVD da Orquestra La Montadar. Vamos ver. Vou deixar geral.
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0: Olha aí, ó. Atenção, saiu por aqui. Olha só, caiu no número. Vamos só procurar aqui. Foi ganhador. Atenção. 2 canecos de chope mais um DVD Orquestra La Montadar desse domingo, dia 5 de julho. Saiu para José Krombauer, final telefone 8780. José Krombauer, pode passar aqui na emissora aí durante o horário comercial de segunda a sexta para fazer a retirada do seu brinde. José Krombauer, gente boa, agradecemos. 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Aí você sabe a quem a gente mais agradece, é principalmente a você do outro lado do rádio que faz parte da nossa programação. Meu último recadinho não pode faltar de jeito nenhum. Me queiram bem, porque isso não custa nada.

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3: Oi, gente! O chocolate amargo acaba de ganhar um status ainda mais nobre. O de aliado da longevidade. Olha só que legal! Um estudo britânico revelou que a teobromina, um composto natural do cacau semelhante à cafeína, está ligada a um envelhecimento biológico mais lento. Ao analisar 1.600 adultos, os cientistas notaram que quem tinha níveis mais altos dessa substância no sangue apresentava marcadores de DNA mais jovens, segundo relógios epigenéticos, que medem a idade real das nossas células. O ideal é consumir chocolates com pelo menos 70% de cacau. Além disso, a teobromina é um estimulante que afeta o sistema nervoso e cardiovascular. Consumi-la em excesso, especialmente à noite, pode sabotar o seu sono, o que acabaria acelerando o envelhecimento que você está tentando evitar. Aqui, você fica sabendo. Já já, a gente volta. Fica aí.
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Muito obrigado, gente. Obrigado pela presença, obrigado pela energia de vocês, obrigado pelo carinho. Obrigado por estar aqui com a gente em mais um dia especial, mais uma noite especial. Que Deus abençoe nossos fã-clubes, nossos amigos, nossos familiares. Muito obrigado por somar com a gente toda essa noite especial.

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2: Oi, gente, pra você e pra sua família, aumente o volume, tá chegando no seu rádio, fique sabendo. Atenção, o cansaço persistente tem sido rotulado automaticamente como burnout, mas especialistas alertam para o risco de ignorar causas biológicas. Às vezes, o que parece exaustão mental é, na verdade, uma desregulação hormonal severa. Ao focar apenas no estresse ocupacional, corre-se o risco de um subdiagnóstico, deixando de tratar alterações na tireoide ou em outros hormônios que exigem cuidados médicos específicos e não apenas descanso. Nem toda fadiga nasce na mente ou no trabalho, mas antes de fechar um diagnóstico de burnout, é essencial realizar um check-up hormonal completo. Tratar um desequilíbrio físico como se fosse apenas estresse psicológico pode prolongar o sofrimento e mascarar doenças que precisam de intervenção endócrina imediata. O diagnóstico correto é o que define se você precisa de férias ou de tratamento. Cuidado! Daqui a pouco a gente volta com Fique Sabendo.
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4: Uma ótima quinta-feira, tá no ar a nossa curiosidade de hoje aqui, hein? Você reclama do tamanho do seu celular hoje? Pois saiba que o primeiro modelo móvel do mercado, o Motorola Dynatec, era um verdadeiro gigante, com mais de 30 centímetros de altura. E pesando quase 800 gramas, ele custava uma fortuna na época, quase $4.000. Era um baita exercício carregar esse aparelho por aí. A tecnologia voa e a gente nem percebe. Curiosidades fica por aqui. Até o nosso próximo.
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2: De volta na sua rádio favorita com Fique Sabendo. Atenção, você achava que a guerra era coisa só de ser humano? Pois a natureza acaba de mostrar que o buraco é bem mais embaixo. Cientistas registraram um evento bizarro e assustador em Uganda. Uma guerra civil entre chimpanzés. O que era a maior e mais pacífica comunidade da espécie simplesmente rachou ao meio, transformando melhores amigos de décadas em inimigos mortais. O conflito surgiu do nada, provando que até no mundo animal a convivência pode chegar a um ponto de ruptura violento. Esse estudo da Universidade do Texas é um choque de realidade. Ele mostra que a nossa capacidade de se dividir e brigar em grandes grupos está enraizada na nossa biologia desde muito antes de sermos humanos. Aqui você fica sabendo.
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2: Oi, gente, de volta na sua programação favorita e aqui você fica sabendo. Aumente o volume. Sentir fome logo após as refeições não é normal e geralmente indica que o seu prato ou a sua rotina estão em desequilíbrio. O principal motivo costuma ser a falta de proteínas e fibras, como carnes, ovos e vegetais, que são os nutrientes responsáveis por manter a saciedade por mais tempo. Além disso, o consumo de açúcar e ultraprocessados cria picos de glicose que caem rapidamente, fazendo o cérebro pedir comida novamente em poucos minutos. Fatores como desidratação e sono ruim, que desregula os hormônios do apetite, também sabotam a saciedade. Se o ajuste na dieta e no descanso não resolver, o problema pode ser metabólico, como diabetes ou distúrbios na tireoide. Antes de apenas tentar segurar a vontade, procure um endocrinologista ou nutricionista para garantir que o seu sistema hormonal está funcionando como deveria. Aqui,

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2: De volta na sua programação com Fique Sabendo. Se você dorme de boca aberta, cuidado. Dormir de boca aberta não é apenas um detalhe ou uma mania. É um sinal de que sua respiração nasal falhou e o seu corpo precisou improvisar um jeito para o oxigênio entrar. Respirar pela boca durante a noite resseca a garganta e altera o pH da boca, aumentando o risco de cáries e mau hálito. Mais do que isso, a respiração oral costuma estar ligada à apneia do sono, que fragmenta o descanso e sobrecarrega o coração. Esse problema raramente é o hábito, mas sim o que está impedindo o seu nariz de funcionar. Se você acorda com a boca seca ou se sente cansado, mesmo após dormir muito, procure um especialista. Daqui a pouco tem mais. 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
4: Quatro casais de amigos no Texas decidiram envelhecer juntos de um jeito inovador. Construíram a Best Row, uma vila particular à beira do Rio Lano. Em vez de dividirem a mesma casa, eles criaram quatro microcasas sustentáveis de 37 metros quadrados, garantindo privacidade total para cada casal, enquanto uma construção maior serve de ponto de encontro para refeições e festas. O projeto une arquitetura inteligente, materiais ecológicos e uma convivência harmoniosa com a vida selvagem local. É a prova de que viver perto dos amigos funciona muito bem, desde que cada um tenha a sua própria chave no fim da noite. Se fosse construir sua vila hoje, quem seriam os vizinhos escolhidos por você, hein?
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0: você puxar. Sem quebrar o ovo, é claro, né? É a agilidade pura da sua cozinha.
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